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do tempo, meu irmão. Garganta, tem que molhar a garganta aqui. Opa. Como diz meu amigo Dantas, molhar as palavras. Flash Night é a máquina do tempo. Rapaz, sequência boa. Rock nacional, bom demais, né? Alô, Thelma, do Rio de Janeiro, também tá ligadaço com a gente. Beijão, Thelma. Quando eu for aí, Thelma, quero aquele bolo novamente, viu? Aquele bolo de chocolate. Eita! Mandar um salve para o Elson. Alô, Elson! Mas a família ligadaço no Flash Night. Hoje ele tá de folga, tá lá no Valparaíso, é? Valeu, Elson! Badão, um alô também para o Renato Marques. Alô, Renato Marques, lá em Taguatinga. O meu amigo Demi, lá do Gama. É isso aí. Sim. O meu amigo Jimmy lá do Paranoá. Valeu, Jimmy.

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Um abraço para o meu diretor Mildos. Valeu, Mildos. Um abração para você, mas a esposa Zenaide, lá na Saia Velha. Deixa eu abrir aqui um... Eu salvei aqui uma imagem aqui para não esquecer.

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1: Bom, eu resolvi falar aqui em silêncio. Essa semana a gente perdeu um grande ícone da disco music, né? O Vitor Willis, a voz do Village People. Quem não conhece o Village People, né? Aquela música Macho Man, IMCA, muito mais. Eu fico muito triste porque é um ícone, né, da disco music. Foi uma era sensacional. Eu tive o maior orgulho de viver essa época. Então, nada mais a gente fazer aqui homenagem a ele, né? Sei que ele vai estar lá em cima, lá curtindo aqui, que eu vou estar tocando aqui em homenagem a ele. Vamos lá, Flash Knight, a máquina do tempo.
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0: Eita, chegamos mais um final do Flashlight, a máquina do tempo. Meus amigos, muito obrigado a todos pelo carinho, por estar comigo até agora. Espero que vocês tenham gostado da live de hoje. Tô aqui com a camiseta da equipe Peoples do Rio de Janeiro, né? Ganhei de presente do meu mano. Sensacional, né? A Peoples é a maior equipe de som do Brasil. É. E se liga na programação de amanhã, da sua Nova 98. Amanhã tem reprise do programa Flashlight, às 20 horas, para você ouvir novamente. Ou não deu para você ouvir, pode curtir amanhã. Mandar um abraço aqui para o Jaison, lá do Ocidental. Valeu, Jaison, um abração para você. Meu diretor Mildos, aos meus amigos do Rio de Janeiro, todos ligadaços aí com a gente. Ângelo Dutra, Robert Diniz, é isso aí. Mas a Poli. Valeu, gente, que vocês têm um ótimo domingo. Amanhã é Brasil. Pra cima deles, Brasil!
1: Brasil!
0: É, vamos passar por essa, beleza? Que vocês tenham uma excelente semana de muitas bênçãos, de muitas conquistas, de muitas realizações. Toquei duas músicas do nosso saudoso Village People, que nos deixou essa semana. O vocalista Victor Willis, voz marcante do Village People. Fiz duas músicas, né? Toquei duas músicas desse cara sensacional, uma voz marcante que vai ficar para a história. Não se esqueça, amanhã tem Base of Base, às 16 horas, reprise. Programa sensacional, eu vou curtir novamente, né? Antes de começar o jogo, dá pra ouvir. E amanhã, às 17 horas, né? O jogo do Brasil. Vamos torcer pra gente passar nessa daí. Beleza, meus amigos? Tchau, até sábado que vem com mais um Flashlight, a máquina do tempo. Que vocês tenham um excelente domingo, uma excelente semana maravilhosa, de muita energia, de muitas alta astral, de muitas bênçãos. Fui!
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1: 22 horas e 5 minutos.
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2: 23 horas e 5 minutos.
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0: Obrigado. Há muito tempo atrás, numa galáxia muito, muito longe, havia uma banda chamada o Aborto Elétrico. Essa banda se separou e as canções deles acabaram divididas entre nós e a Legião. E essas três últimas músicas que a gente vai tocar são as músicas que nos couberam do espólio do Aborto Elétrico. Isso aqui se chama Fátima.
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1: 5 horas em ponto.
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0: 6:06.
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1: 7 horas em ponto.
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0: Homem-Aranha Um Novo Dia vai estrear nos cinemas brasileiros no dia 29 de julho. Segundo as primeiras projeções de mercado, o novo filme do super-herói poderá arrecadar cerca de 250 milhões de dólares em seu primeiro final de semana nos cinemas no planeta.
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3: 7 horas e 16 minutos.
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0: A cantora Anitta anunciou em suas redes sociais que terminaram as gravações de seu primeiro longa-metragem como protagonista. A produção ainda não tem data de lançamento nem nome oficial, mas vai contar a história de Nina, que deixa o Rio de Janeiro após a morte da avó em busca de um novo momento de vida no sul do país. É uma produção do Globoplay.
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2: 7:32.
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0: A Rede Globo quer celebrar os 30 anos da novela O Rei do Gado, um de seus maiores sucessos. E a atração comandada pelo cantor Daniel Viver Sertanejo terá uma edição especial para homenagear a novela. Vão participar do especial Almir Sater, Jackson Antônio e Sérgio Reis, entre outros nomes. Essa edição especial vai relembrar momentos marcantes da trama e mergulhar nos bastidores e destacar o legado de O Rei do Gado.
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2: 7:48.
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1: O festival belga de música eletrônica Tomorrowland foi eleito o melhor festival do mundo pela revista DJ Mag nesse ano. E os fundadores do festival, Menu e Michel Beers, se manifestaram sobre a conquista. Ser eleito festival número um do mundo pelo sexto ano consecutivo é uma honra incrível e algo que nunca deixamos de valorizar.
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4: 8 horas e 4 minutos.
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0: Segundo rumores da imprensa norte-americana, o cantor canadense Justin Bieber possivelmente vai se apresentar na cerimônia de encerramento da Copa. Lembrando que Madonna, Shakira e BTS estão confirmados no show de intervalo. A grande final vai acontecer no dia 19 de julho em Nova Jersey.
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3: 8 horas e 25 minutos. 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
1: Agora as previsões para Áries, Touro e Gêmeos. Signo de Áries.
2: Nascidos entre 21 de março a 20 de abril.
3: Áries. A segunda-feira começa pedindo mais estratégia e menos impulsividade. Uma conversa inesperada pode mudar seus planos para a semana, mas isso será positivo. No amor, alguém pode demonstrar interesse de uma forma diferente do que você esperava. No trabalho ou nos estudos, a criatividade será sua maior aliada para resolver pendências.
1: Signo de Touro.
2: Nascidos entre 21 de abril a 21 de maio.
3: Touro. O dia favorece decisões ligadas à vida financeira e ao planejamento do futuro. Evite assumir compromissos maiores do que pode cumprir. No amor, a sinceridade será o caminho para fortalecer os laços. Uma amizade antiga pode reaparecer trazendo boas lembranças e novas oportunidades.
1: Signo de Gêmeos.
2: Nascidos entre 22 de maio a 21 de junho.
3: Gêmeos, a segunda pede atenção à comunicação. Uma palavra mal colocada pode gerar mal entendidos, então pense antes de agir. No amor, o momento favorece aproximações e conversas profundas. Nos estudos ou no trabalho, sua curiosidade abrirá portas para aprender algo importante que fará diferença nos próximos dias.
1: Já já voltamos com as previsões para Câncer, Leão e Virgem.
4: 8:41.
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1: Agora, as previsões para Câncer, Leão e Virgem. Signo de Câncer.
0: Nascidos entre 22 de junho a 22 de julho.
2: Câncer, o dia será favorável para organizar sentimentos e colocar algumas prioridades em ordem. O coração pede mais equilíbrio entre cuidar dos outros e cuidar de si mesmo. No amor, gestos simples terão mais valor do que grandes declarações. Uma notícia positiva pode renovar sua motivação para a semana.
1: Signo de Leão.
0: Nascidos entre 23 de julho a 22 de agosto.
2: Leão, a energia da segunda impulsiona novos projetos e aumenta sua confiança. Apenas evite querer resolver tudo sozinho. No amor, a espontaneidade pode surpreender alguém especial. No ambiente profissional ou escolar, sua liderança natural será reconhecida, desde que saiba ouvir opiniões diferentes.
1: Signo de Virgem.
0: Nascidos entre 23 de agosto a 22 de setembro.
2: Virgem, a semana começa exigindo mais flexibilidade diante de mudanças de última hora. Nem tudo sairá exatamente como planejado, e isso não será um problema. No amor, pequenas demonstrações de carinho fortalecerão a relação. O dia também favorece aprendizados práticos e decisões importantes para o futuro.
1: Já já voltamos com as previsões para Libra, Escorpião e Sagitário.
3: 9:07.
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1: Agora, as previsões para Libra, Escorpião e Sagitário. Signo de Libra.
2: Nascidos entre 23 de setembro a 23 de outubro.
3: Libra, a segunda-feira traz oportunidades para restaurar acordos e fortalecer amizades. O equilíbrio emocional será fundamental para evitar desgastes desnecessários. No amor, alguém pode buscar uma conversa mais sincera e madura. Nos estudos e projetos pessoais, sua capacidade de cooperação fará toda a diferença.
1: Signo de Escorpião.
2: Nascidos entre 24 de outubro a 22 de novembro.
3: Escorpião, o dia favorece reflexões sobre metas e objetivos que ficaram esquecidos. Uma situação do passado pode voltar à tona, mas agora você terá mais maturidade para lidar com ela. No amor, o momento pede transparência e confiança. Financeiramente, evite decisões precipitadas e pense no longo prazo.
1: Signo de Sagitário.
2: Nascidos entre 23 de novembro a 22 de dezembro.
3: Sagitário, a segunda desperta sua vontade de experimentar coisas novas e sair da rotina. Convites inesperados podem abrir portas interessantes. No amor, a leveza e o bom humor aproximarão as pessoas. No trabalho ou nos estudos, aposte na criatividade para encontrar soluções diferentes para velhos problemas.
1: Já voltamos com as previsões para Capricórnio, Aquário e Peixes.
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5: 9 horas e 35 minutos.

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1: Agora, as previsões para Capricórnio, Aquário e Peixes. Signo de Capricórnio.
0: Nascidos entre 22 de dezembro a 20 de janeiro.
2: Capricórnio. O início da semana favorece organização e planejamento. O esforço feito nos últimos dias começará a mostrar resultados. No amor, o diálogo será essencial para fortalecer a confiança. Uma responsabilidade extra pode surgir, mas você terá capacidade para lidar com ela sem grandes dificuldades.
1: Signo de Aquários.
0: Nascidos entre 21 de janeiro a 20 de fevereiro.
2: Aquário, a segunda-feira traz inspiração e novas ideias para projetos pessoais. O momento é excelente para compartilhar opiniões e trabalhar em equipe. No amor, alguém pode surpreender você com uma atitude inesperada. Nas amizades, valorize quem respeita sua individualidade e seus planos para o futuro.
1: Signo de Peixes.
0: Nascidos entre 21 de fevereiro a 20 de março.
2: Peixes. O dia pede mais atenção ao equilíbrio entre razão e emoção. Sua sensibilidade estará elevada, mas será importante não absorver os problemas dos outros. No amor, momentos de cumplicidade fortalecerão os sentimentos. Uma oportunidade ligada aos estudos, trabalho ou desenvolvimento pessoal pode surgir de forma inesperada.
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3: 9:54.
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1: 11 horas, em ponto.
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1: Meio-dia em ponto.
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4: Opa, boa segundona pra todo mundo aí, ótima semana, minha gente. Eu sou o Kleber Salles e está entrando no ar o seu Parada Retro. Nesse dia 6 de julho de 2026, a partir de agora as melhores músicas pra gente relembrar, né? Pra gente matar a saudade. Vamos direto ao túnel do tempo, resgatando aqui os clássicos dos anos 70, 80, 90 e 2000. Uma excelente segundona e vamos com a gente aqui. Para começar, o David Bowie chega cantando Let's Dance.

Roy Orbison, You Got It. É uma das minhas preferidas, sem dúvida. Demais esse som, hein? You Got It. E agora vamos pro ano de 2002. Essa aqui marcou muito. Eu lembro dessa música quando eu comecei no rádio, rapaz. Essa tem boas lembranças desse baita som do Jorge Versilo, que nem maré. Dá nem pra acreditar que essa música já faz um tempão, né? Faz um tempão que já é sucesso.

0: Parada Retrô, fechando o primeiro bloco de hoje, uma versão bem dançante aí da música da The Converse Girls, né?
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6: Meio-dia e 31 minutos.
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0: Já estamos de volta aqui no Parada Retrô de hoje e deixando aí o nosso abraço, né, para você que tá ligado, curtindo essa hora bacana de músicas boas, né? Só musicão rolando por aqui no nosso Parada Retrô. Para abrir esse bloco tem a voz potente, essa voz maravilhosa, uma voz clássica dos anos 90, e a gente traz agora para você aqui no Parada Retrô desta segundona, Toni Braxton, I Don't Want You.

Don't Let the Sun aqui no nosso Parada Retrô. Don't Let the Sun Go Down. Demais, hein? Super clássico do George Michael e Elton John ao vivo. Um super encontro aí de grandes astros da música pop, né? Paul Anka. Hold Mount, The Morning Comes.

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1: 13 horas em ponto.
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3: 13 horas e 55 minutos.
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1: 15 horas, em ponto.
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5: Galera, beleza? Tô chegando e tá começando agora o Music Pop aqui pela sua rádio favorita comigo, Bia Ipsen. A partir de agora, só as melhores do pop aqui no seu radinho, através da sua internet também. Muito obrigada já pela companhia, pela sua audiência. Hoje, segunda-feira, e tem muita música boa.

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0: mais celebridades esteve em festa neste domingo. A pequena Mel, filha de Neymar e Bruna Biancardi, celebra seu primeiro aninho de vida. A data é ainda mais especial, pois coincide com o jogo decisivo da seleção brasileira na Copa do Mundo, com Neymar em campo. Mas as fofocas não param por aí. Segundo informações que circulam nos bastidores, Bruna Biancardi estaria esperando mais uma menina, o que seria a terceira filha do casal. A notícia, que ainda não foi confirmada oficialmente, já está agitando as redes sociais e os fãs do jogador. A família celebra em clima de muita alegria. Será que teremos um anúncio oficial em breve sobre a nova gravidez? Fiquem ligados, porque essa história promete muitos capítulos.
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0: A eterna musa Monique Evans completou 7 décadas de vida neste domingo e não perdeu a oportunidade de soltar o verbo. Em entrevista, a ex-modelo, atriz e apresentadora fez um balanço de sua trajetória e mandou um recado direto sobre os tempos atuais. Monique, conhecida por sua personalidade forte por quebrar tabus, afirmou que o mundo encaretou e que sente falta da liberdade de outras épocas. A declaração, claro, já está dando o que falar entre seus fãs e seguidores, que sempre admiram a autenticidade da loira. A aniversariante, que é um ícone para diversas gerações, mostra que a idade é apenas um número e que sua opinião continua afiada. Parabéns, Monique, por mais um ano de vida e por continuar sendo essa voz tão importante no cenário das celebridades.
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6: É isso aí, gente. Voltamos com mais um Music Pop por aqui, trazendo só o melhor do pop atual pra você. Só música boa. É isso que a gente gosta, né? Bora então com mais uma.

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2: Agora eu biei, sim, vou indo nessa. Obrigada pela companhia, obrigada pela sua audiência. E a gente se encontra por aqui, tá bom? Um beijo pra você, fica com Deus. Um abraço, bye bye.
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7: O clima esquentou na casa do patrão. A participante Mari não poupou palavras e revelou ter um ranço declarado do colega de confinamento, Jackson. A transista afirmou que não vê sentido na permanência do policial no jogo, causando um verdadeiro burburinho na casa. A declaração de Mari veio à tona em um momento crucial do reality, com a reta final se aproximando e as tensões à flor da pele. A rivalidade entre os dois participantes já era perceptível, mas agora a situação parece ter chegado a um ponto sem retorno, com a torcida dividida. Será que o desabafo de Mari vai influenciar o público na próxima votação? A Casa do Patrão promete ainda mais emoções e reviravoltas com essa nova polêmica. Fiquem ligados para saber o desfecho dessa briga.
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1: Fala, gente! Tudo bem? Nós estamos chegando aqui na nossa rádio preferida. Maravilha de programação, né, Chuchu? Como é que você tá? Tudo bem? Tudo jóia? Ô, coisa boa! Hoje é segunda-feira, dia 6 de julho de 2026. Muito prazer, eu sou o Cauê e tá na hora de trazermos aqui notícias dos famosos, né? Vamos saber o que essa galera aprontou aí no final de semana. A gente começa com uma notícia de mais um artista que caiu no palco, gente. É, essa galerinha tem que tomar cuidado, né? A cantora Alcione, que tá com 78 anos, passou por um susto durante um show realizado na noite de sábado lá em São Luís, no Maranhão, no Arraial do Ipem. É, o Ipem, né? Enquanto se apresentava no palco, a artista perdeu o equilíbrio e caiu, levantando logo depois, né, por integrantes da equipe da produção. Apesar do incidente, ela se levantou rapidamente e não apresentou ter sofrido ferimentos. Somente o susto, né? Pouco depois, a cantora tranquilizou o público ao retornar à apresentação normalmente. Em vídeos compartilhados nas redes sociais, ela aparece interpretando o repertório sentada em uma cadeira prática que já faz parte de alguns de seus shows. O episódio gerou repercussão entre os fãs que acompanhavam a apresentação, mas terminou sem maiores consequências. Ela permaneceu no palco até o fim do espetáculo, né, e foi aplaudida aí pela rápida recuperação e pela decisão de seguir com o show. É, ultimamente estão caindo do palco adoidado, né, gente? Tem que tomar cuidado, graças a Deus, nada de mais grave. Bom, daqui a pouquinho a gente vai voltar aqui com o nosso Fofocando, na próxima edição, para falar de atualizações sobre a influenciadora Deolane Bezerra. Ela já está um tempão detida, presa, e agora a defesa dela está mirando na água da penitenciária para tentar uma transferência. Daqui a pouco eu vou falar para você, trago os detalhes, então continue aqui na melhor programação do Brasil e até daqui a pouco.
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2: 16 horas e 13 minutos.
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1: Fala, meus amores, minhas amoras. E aí, Chuchu, tudo bem com você? Como é que tá? Tudo certo? Tudo beleza? Bora lá pra segunda de hoje do nosso Fofocando. Hoje, dia 6, né, de julho de 2026. Vamos falar da Deolane Bezerra. Tem novidade aí no caso dela, tem uma atualização que vem do portal do Léo Dias. A defesa da influenciadora, gente, apresentou novos pedidos à justiça para tentar conseguir a transferência da cliente da penitenciária feminina de Tupi Paulista no interior de São Paulo. Segundo informações divulgadas pelo Léo Dias, os advogados solicitaram laudos ambientais para avaliar a qualidade da água da unidade prisional e elaboraram novos relatórios sobre as condições do local. O objetivo é reunir elementos que forcem, né, os pedidos aí de transferência. Ainda de acordo com a reportagem, a Secretaria da Administração Penitenciária de São Paulo realizou um levantamento sobre as celas especiais destinadas a presos, né, com diploma de nível superior, que é o caso dela, após solicitação relacionada ao processo. Os documentos apontam que o Estado possui 33 celas especiais, distribuídas em 8 unidades prisionais, com capacidades para 71 pessoas. No momento do levantamento, 34 vagas estavam ocupadas. A defesa sustenta que Deolane, por ser advogada, teria direito às prerrogativas previstas no Estatuto da OAB e busca uma unidade considerada adequada para esse tipo de custódia. No entanto, as decisões anteriores, a justiça entendeu que a penitenciária feminina de Tupi atende às exigências legais para receber advogados presos. Bom, até então não há decisão sobre um eventual pedido de transferência, né? E o processo segue em tramitação na justiça. Tá querendo um hotelzinho, né? Pois é. E o nosso Fofocando, gente, volta já já com mais uma edição, a última de hoje, para falar de uma das filhas do jogador Neymar. O Neymar tá lá, né, jogando bola, Copa do Mundo, e a pequena Helena, terceira filha dele, com a Amanda Kimberly, né, fez aniversário nesse final de semana, teve festinha bem tranquila, sem muito luxo, né, de boa, sem o Neymar, aí não dá bafafá, né, não tem Neymar, não tem movimento. Daqui a pouco a gente conta pra você os detalhes dessa festa, tá bom? Continue aqui na melhor programação do Brasil e até daqui a pouco.
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2: 16 horas e 33 minutos.

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2: Fala, meus amores, minhas amoras! E aí, Chuchu, tudo bem? Joia? A gente tá de volta aqui na nossa programação, delícia de segunda-feira, hoje dia 6 de julho de 2026. É muito bom estar aqui com vocês e agora eu trago a última de hoje do Fofocando, que é sobre a pequena Helena, que é a terceira filha do jogador Neymar, que comemorou seu aniversário com uma festa reservada e organizada pela mãe, a Amanda Kimberly, em São Paulo. Bom, enquanto o atleta estava lá, né, nos Estados Unidos, disputando a Copa do Mundo com a seleção brasileira, a celebração reuniu apenas familiares e pessoas próximas, tá? A decoração teve como tema patinhos, né? Com tons suaves aí de azul e rosa. O bolo de um único andar chamou atenção pela delicadeza e recebeu elogios da influenciadora nas redes sociais. Além da comemoração em família, Helena ainda ganhará uma segunda festa. Amanda informou que vai promover um piquenique com os amigos da menininha nos próximos dias, né? Nos últimos dias, a influenciadora também respondeu às críticas sobre a ausência da filha na viagem da família aos Estados Unidos. Após especulações de que teria impedido Helena de encontrar o pai durante a Copa, ela negou a informação. Segundo ela, a filha nunca recebeu um convite para participar da viagem. A influenciadora também pediu que internautas não responsabilizem outras pessoas pela situação, afirmando que o assunto diz respeito apenas a ela e o pai da criança. Bom, até o momento, o Neymar não comentou publicamente sobre esse assunto, mas tá aí. Diz que não chamou, não recebeu o convite para ir lá para os Estados Unidos ver o papai, né? E o nosso Fofocando, gente, fica por aqui. Ó, eu volto, tá? Amanhã, aqui na nossa rádio, com muitas informações para você do mundo dos famosos. Forte abraço, beijo, se cuida e até lá. Tchau, fui!
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3: 16h48.
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0: 17 horas, em ponto.
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2: Olá, tudo bem? Seja bem-vindo, seja bem-vinda. Começando mais uma semana, segunda-feira com alegria, com certeza, somente com Retro Hits. Eu, Ariel Dávila, por aqui com uma seleção musical que com certeza fez parte da sua vida. E é claro, né? Fortes emoções, com muita alegria sempre, abrindo a semana.

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7: 17 horas e 37 minutos.
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0: Bom, Retro Hits desta edição vai ficando por aqui. Agradecido pela sua audiência maravilhosa, pela carona sensacional. E amanhã estamos de volta com aquele hit que com certeza marcou você. Tchau, tchau e até amanhã.
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1: 18 horas, em ponto.
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4: Olá para você, que bom estar contigo. A partir de agora, com Cidade Love, muita recordação, paixões que vão voltar a partir de agora com mais uma edição do Cidade Love. Prazer enorme estar com você. A partir de agora, com Cidade Love, esse programa que é gostoso demais de ouvir. Sejam bem-vindos.

0: As mais belas canções estão aqui no Cidade Love. Já já tem mais pra você.
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0: Estamos de volta com Cidade Love. 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

0: Muito boa essa sequência, uma melhor que a outra. Já já tem mais.
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0: Estamos de volta com Cidade Love, as canções que tocam seu coração.
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0: Já já tem mais Cidade Love. Não saia daí.
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0: Estamos de volta com Cidade Love, o amor que contagia toda a cidade.
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0: Cidade Love, sempre com as canções que tocam o coração de toda a cidade. Já já tem mais, não saia daí.
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4: 19 horas e 1 minuto.
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0: canção linda é essa, hein? Já já tem mais, depois do intervalo.
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0: Estamos de volta com Cidade Love. 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
1: Valeu, gente! Essas são as últimas de hoje do nosso Cidade Love. Voltaremos no próximo programa com muito mais pra você.
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1: 20 horas, em ponto.
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2: Muito bem, senhoras e senhores, sejam bem-vindos e bem-vindas ao The Music of Time, edição de segunda-feira. Como é que tá por aí, gente? Tudo bem? Tudo tranquilo? Prazer, sou Diego Ferrari e sou com você a partir de agora, levando pra você as grandes emoções do passado. Apertem os cintos, a sua viagem dos grandes sucessos já começou.

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0: Isso é The Mills Coffee Time. As grandes emoções da sua vida estão aqui. A gente volta já.
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4: Ei, você aí! Estamos de volta pra você ouvir o The Music Coffee Time. Aqui você aumenta o volume e a gente toca o melhores dos anos 70, 80, 90 aqui no The Music Coffee Time.
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0: cantoria perfeita dos grandes sucessos do passado, aqui no The Music Coffee Time. A gente volta já depois do intervalo.
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0: Eita, coisa boa, de volta com o nosso The Music Coffee Time. Então aumenta aí o volume, estamos chegando de volta com os grandes clássicos pra você.
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0: Você está na melhor sintonia com o nosso The Music Coffee Time. A gente vai para um break e daqui a pouco tem mais. Não sai daí.
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3: 20 horas e 51 minutos.
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0: Ei, você aí, estamos de volta pra você ouvir o The Music Coffee Time. Aqui você aumenta o volume e a gente toca o melhores dos anos 70, 80, 90 aqui no The Music Coffee Time.
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